0: Torino International.
1: Aê, Kevin Tiger. Por essa vocês não esperavam, né? É moleque do Sitz, viu? Você acredita?